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2: 23 horas e 48 minutos.

Meus amigos, se nesse momento algum de vocês me perguntasse onde estão os meus passos, eu não saberia dizer. 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
0: Meia-noite e 38 minutos.

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1: Uma hora e 37 minutos.

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0: Obrigada, gente, obrigada. Tô aqui babando eles aqui, aí o DVD não continua, né? Obrigada, muito obrigada.
1: Mais aplausos.
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0: Quantos estão cheios de expectativa no seu coração? Quantos estão com seu coração ardendo pela presença de Jesus? Quantos querem entregar tudo para Ele? 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

isso aí, galera. 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

maravilhosa. 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

maravilhosa. 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

0: Obrigada, gente, obrigada. Tô aqui babando eles aqui, e aí o DVD não continua, né? Obrigada, muito obrigada.
1: Mais aplausos.

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9: 8 horas e 1 minuto.

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3: É tu que mandaste, ó Deus. Tu que mandaste, dando ordem com poder, faça-se a luz. E a luz foi criada, ouve-nos com favor, Senhor. Onde teu sumo amor não brilha com fulgor, faça-se a luz. Fonte de luz dos céus, temos em nosso Deus. Nosso Jesus, cegos à claridão, ímpios, eis o perdão. Dentro do coração, faça-se a luz. Pois é, hoje, sábado, dia 19 de setembro de 2026, agora 8 horas e 12 minutos, temperatura aqui em Feira Nova, termômetro marca 24 graus, céu fechado, bem nublado, chuva caiu um pouco à noite e de sexta-feira para cá tem chovido, uma chuva não muito forte aqui, mas parece até que está começando o inverno, está um tempo parecido com o começo de inverno. Bom dia, Marcelo, bom dia aos ouvintes de longe, aos ouvintes de perto aqui da FM Sertaneja, pessoal que está ligado aí em Cumbi, pessoal de Graco Cardoso, pessoal que está ligado aí, ouvintes aí nos povoados, nas chácaras, nas fazendas, você nas suas casas, na sua casa, você aqui do centro de Feira Nova, nas cidades vizinhas também, nosso bom dia, povoados vizinhos, aqui a cidade de Feira Nova. E você que está em outro estado, quem sabe ouvindo toda a programação, o programa é feito para você ouvinte aqui da FM Sertaneja, é o programa Papo Sadio. Um bom dia também ao pessoal que está sempre ligado no programa Mistura Sertaneja com Helenivaldo Dantas. Bom dia, Helenivaldo, bom dia, família, bom dia a você que participa ligando, você que não participa, mas sempre está ligado no programa. Agora, 8h12, é o programa Papo Sadio, tratando o corpo, a alma e o espírito, sempre, sempre comunicando vida aqui na FM Sertaneja. Nós vamos de música e vamos ouvir J. Neto, Barro que Sobrou. Lembrando aí que sábado próximo, curso de música ali no Centro de Criatividade, sábado próximo, 26 e 27, sábado e domingo, 26 e 27, às 10h30 da manhã, no Centro de Criatividade Evangélico Casa de Deus, na Praça Gerino Joaquim dos Santos. Você que quer aprender música, quer aprender teclado, você que já sabe, mas quer aperfeiçoar também, tá certo? Então, fique ligado aí, coloca aí na sua agenda e vá lá e confira. Vamos ouvir aí, J. Neto.

0: Muito bem, agora são 8 horas e 19 minutos. Nós vamos para a polêmica. Daqui a pouquinho a gente passa aqui o áudio de Teté, e também a música que ela pediu. Quem ligou também foi Juvenilde, pediu também uma música. Daqui a pouquinho, Juvenilde, passamos a sua música. E o pessoal que liga e participa também está participando do sorteio de três brindes, o Ora Pro Nobis em cápsulas e também muito conhecido o Ora Pro Nobis, né? É um complemento alimentar e o óleo de rosa mosqueta e o sabonete líquido íntimo de erva doce da Natiflora. Agora, eu quero lembrar, olha, sábado e domingo que vem, dia 20, dias 26 e 27, o curso de música. E às 10h30 no Centro de Criatividade. Agora, sábado à noite, dia 26, é o último sábado do mês, é o culto da comunhão ali no Centro de Criatividade às 7 horas da noite, tá certo? Então também todos são convidados, não posso esquecer, né? Já estava esquecendo, não posso esquecer, lá no Centro de Criatividade, sábado à noite, então. O culto da comunhão. E hoje à noite, ali na Igreja Assembleia de Deus Nova Aliança, também culto festivo, né? É culto festivo e você é convidado às 7h30, 7 horas. 7h30, tá certo? Então, 7h30 da noite, todos convidados aí a participarem também desse culto festivo na Nova Aliança. Nós vamos para a polêmica agora.
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0: Pois é, nosso bom dia aí a você que está ligado aí também no exterior, viu? No exterior, fora do país, você que está ligado e que sempre está ligado, né? Um abraço, um beijo ao meu filho lá no Chile, que escuta também a programação. Tonho das Peças ligando, daqui a pouco a gente atende, Tonho. Olha, vamos para a polêmica agora. Polêmica no livro de Romanos. Romanos capítulo 2. Começamos o livro de Romanos, lembram? E a gente já vai para o capítulo 2 desse livro que o apóstolo Paulo escreveu. E a capítulo 2, versículo 7. Capítulo 2, versículo 7 diz o seguinte. Vamos ler a partir do versículo 5, mas segundo a tua dureza e coração impenitente, acumulas contra ti mesmo ira para o dia da ira e da revelação do justo juízo de Deus. Segundo a tua dureza e coração impenitente. Versículo 6. Que retribuirá cada um segundo o seu procedimento. Versículo 7 agora, e a pergunta vai diante desse versículo. O versículo 7 diz assim: a vida eterna aos que, perseverando em fazer o bem, procuram glória, honra e incorruptibilidade. Vou repetir: a vida eterna aos que, perseverando em fazer o bem, procuram glória, honra e incorruptibilidade. Pois é. Agora, por que fazer o bem é tão necessário ou é necessário para confirmação da vida eterna? Porque quando você tem atitudes de fé, atitudes significa obras, ou até caridade, a gente pode também dizer, né? Caridade, então você confirma a sua fé. Isso é confirmação da fé, ou seja, as obras não levam você para o céu. As atitudes que você tem não podem, dar a você a certeza da vida eterna, mas a fé que você tem que Jesus veio a esse mundo, viveu aqui, pisou nessa terra que a gente pisa hoje e nos anunciou o reino de Deus, foi sacrificado, se entregou, porque ele se entregou, não foi simplesmente que ele morreu por morte matada, como falam, né? Mas ele se entregou para que a gente tivesse a condição, ainda pelo seu sangue derramado ali na cruz, de ter vida eterna. Isso aos que creem e fazem uma entrega do coração a ele. Ok? Uma entrega da vida a ele. Então, por que fazer o bem é tão necessário para a confirmação da vida eterna? Veja, Paulo não está dizendo, então, que os seres humanos podem conquistar a vida eterna. Ele não está dizendo que você conquista a vida eterna. Ela é disponível somente com uma dádiva, como uma dádiva de Deus. Isto está no capítulo 6, versículo 23, também de Romanos, você pode ler depois. Capítulo 6, versículo 23. Agora, o que ele está dizendo, então? O que Paulo está dizendo é que as nossas escolhas têm consequências inevitáveis. É nós que decidimos. A escolha de Deus, você já tem ouvido, é que todos sejam alcançados para a eternidade. Então Jesus veio para salvar o mundo, porque Deus amou o mundo todo, está no coração da Bíblia, João 3:16. Deus amou o mundo de tal maneira que deu seu Filho unigênito para que todo aquele que nele crê não pereça, mas tenha a vida eterna. Muito bem, agora o que ele está dizendo, então, é que as nossas escolhas têm consequências inevitáveis. Colhemos, então, o que semeamos. O que você planta, você vai colher. E Gálatas 6:8.

0: carnais ou as espirituais? Então isso é muito sério. E é bom pensar sobre isso. Porque depois não dá mais tempo. Agora, veja, se você pode decidir o bem, por que vai decidir o mal? E quando você não escolhe, você fica em cima do muro, você já escolheu o mal. Você não pode ficar morno. Não pode ficar na mornidão, né? Porque não és quente, nem és morno, nem és frio, és morno, a Bíblia diz. Deus vomita. É o que está escrito, né? É o que está escrito na sua palavra. Então escolha a vontade de Deus. Escolha a vontade de Deus. E aí você vai descobrir a vida que somente Ele pode dar. Aqui já. E aí você vai seguir o caminho oposto e pagar o preço. O caminho oposto da multidão, você vai andar na contramão do mundo. A porta larga anda pelo caminho largo. Hã? Você quer andar pelo caminho largo? Caminho largo, pastor, o que é isso? É o caminho que a maioria está andando, né? Então você tem que andar na contramão desse caminho. Ok? Então veja, fazer o bem em si mesmo não garante a vida eterna. Fazer o bem em si mesmo não garante a vida eterna, mas os que confiam na vida eterna, prometida por Deus, haverão de praticar o bem. Então, repetindo o que eu disse no início, quando você faz o bem, você não tem a garantia da vida eterna. Mas quando você confia, aquele que confia na vida eterna que Deus prometeu, através unicamente de Jesus, Ele é o único Salvador, não há outro mediador entre Deus e os homens, diz lá em 1 Timóteo. Então, aí você tem que praticar o bem. E aí, com certeza, você confirma no seu coração, há uma confirmação dentro de você, há uma confirmação diante de Deus e há uma confirmação diante da sociedade. E aí você vai fazer a diferença e também você vai influenciar outras vidas, ou seja, você vai anunciar a palavra de Deus através do que você é. Não somente através do que você fala, mas através do que você vive, tá certo? Então, fica esse bate-papo com os ouvintes aqui às 8h31 agora, programa Papo Sadio, segunda, quarta e sexta, viu? Às 10 para meio-dia, sábado às 8 da manhã, daqui a pouquinho, programa Voz da Umese em Feira Nova. Tem gente ligando aqui, insistindo, Vamos ouvir aqui os áudios, Marcelo. Vamos ouvir os áudios. A diaconisa Flávia também. Quem está ligado também, Aparecido. Vamos ouvir.
1: Bom dia, pastor João. Bom dia,
0: Teté.
1: Pastor João, toca uma música da Maris bem bonita aí, oferecendo a meus dois filhos, Caio e Carlinha. Deus lhe dê um bom final de semana para nós.
0: Amém, minha irmã. Então vai para Kaique e Carlinha e vai para Teté também, daqui a pouco Damares. Deixa eu ouvir aqui a diaconisa Flávia.
2: Dia, pastor, a paz do Senhor.
0: Bom dia, paz.
2: Deus possa abençoar cada ouvinte. Estamos ligadinha, Flávia e Anisté.
0: Amém, Anisté sempre ligadinha.

E aí, e quase sempre participando também do programa, né? E a Diaconisa Flávia, um abraço também a Almi. É, quem tá ligado também é Kaique, né? É, deixa eu ver aqui o que ele diz. Ele diz: bom dia, pastor. Gostaria de pedir o louvor de Estela Laura para oferecer à minha mãe Teté, Carla, os sobrinhos também, Benjamim e Benício, para você e todos os ouvintes. Muito bem, Kaique. Daqui a pouquinho a gente passa também a sua música. Vamos tentar passar, viu? Já tem três músicas. Vamos tentar passar logo a primeira. A primeira seria quem, Marcelo? Maria Massal, foi a pedido de Teté. A pedido de Teté. Então vamos lá, vamos ouvir.

0: Vamos ouvir esse áudio aí com Gilvânia.
1: Olá, pastor Gilvan. Bom dia.
0: Bom
1: O senhor
0: dia.
1: tá? Sua esposa tá bem?
0: Tudo
1: Aqui
0: bem?
1: é Gilvânia, moro aqui no Conjunto Manoel Vieira. Quero pedir a música do irmão Lázaro. O cartão dele da música do irmão Lázaro. Quero agradecer pro meu filho Lucas, o meu pequenininho Miguelzinho. E para o pastor da igreja, para a pastorinha. E para nós todos, viu? Fique com Deus.
0: Muito bem, então vai para todo o pessoal que você ofereceu. Para o pastor, eu não entendi o pastor. Eu não entendi o nome do pastor, mas vai para o pastor, vai para todo o pessoal aí que você pediu, seu filho Lucas, né? Eu tenho um filho Lucas também. Então vai para todos vocês aí. Vamos colocar então a música Pedido de Lázaro, da irmã Gilvânia. E fica participando do sorteio também, viu? Agora 8h37. Vamos ouvir aí a música bonita com Lázaro. Marcelo aqui já está procurando aqui. Pois é, daqui a pouquinho informativo.

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1: É, vamos ouvir agora a música pedido de Kaique, Estela Laura. Vamos ouvir. Pra você, Kaique.
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0: Agora 8h43, vamos para um informativo Papo Sadio de hoje.
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0: Vamos passar a música de Damares, de Teté, a pedido de Teté. Daqui a pouquinho a gente passa o informativo de hoje.

0: Pronto, pedacinho de cada música aí que a pedido, mas agora vamos para um informativo às 8h45.
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2: Meu Deus do céu, entrar no céu é muito difícil, né? No céu não entra pecado, fadiga, tristeza e nem dor. Fica até o final que você vai se surpreender.
1: Se você tiver um pecado só, você não pode entrar no céu. Porque o céu não pode entrar pecado. Aí você vai responder: bom, então se é desse jeito, eu estou frito. Não tem saída para mim. E não tem mesmo. E está frito mesmo. Mas você argumenta: ah, mas isso não é justo, porque eu faço muita coisa boa. Se botar na balança, tem mais coisa boa do que coisa ruim. Então deixa eu explicar melhor. Imagine que você vai fazer um grande omelete na sua casa hoje. Pega 10 ovos. Quebra os 9 primeiros. A gema está boa, vermelha, bonita. O décimo ovo você quebra, está podre, mas caiu lá no meio dos outros. Quanto do omelete você estragou? Todo. Mas só tinha um ovo estragado. O problema é que você comprometeu o padrão de qualidade. Vou lhe dizer uma frase fortíssima: só gente perfeita entra no céu. Como assim? Nada contaminado vai entrar lá. Mas todos pecaram, então como fica isso? É aí que entra a doutrina da justificação. Jesus foi enviado ao mundo para ser o nosso substituto, nosso representante, o nosso fiador. Ele não morreu como um mártir. Ele não morreu para possibilitar a nossa salvação. Ele morreu em nosso lugar, em nosso favor. Ele morreu pelos nossos pecados. Diz a Escritura que Deus lançou sobre ele a iniquidade de todos nós. A Bíblia diz que foi carregando sobre o seu corpo no madeiro os nossos pecados, e ele foi feito pecado por nós. E quando Jesus estava lá na cruz, não havia beleza nele. O sol escondeu o rosto dele. O Pai o desamparou, porque naquele momento agradou ao Pai moê-lo. Sabe por quê? Porque o meu pecado, o seu pecado estava sobre ele. E a lei exigiu a morte dele, que o salário do pecado é a morte. Ele não tinha pecado, mas o meu, o seu, o nosso pecado estava sobre ele. E ele morreu pelo nosso pecado. Aquele que não conheceu o pecado, Deus o fez pecado por nós, para que nele nós fôssemos feito justiça de Deus. Agora Deus pega toda a justiça do seu filho e deposita na sua conta. Quando Deus puxa a sua ficha no tribunal do céu, está escrito lá: aqui não tem mais dívida, aqui não tem mais débito, aqui não tem mais condenação, aqui tem sim um saldo positivo, aqui tem toda a justiça do meu filho depositada na sua conta, você está justificado.
2: Essa é a boa notícia. Jesus veio para salvar todo aquele que se havia perdido. Ele morreu na cruz para me salvar. Deixe aqui o seu like, compartilhe esse vídeo.
0: Jesus veio para salvar todo que se havia perdido, né? Então, a justiça de Deus é a causa, através de Jesus Cristo. Jesus se tornou justiça por nós, né? Ele foi colocado na cruz para que a gente tivesse a vida eterna, né? Então, muito claro aí, no céu não entra pecado, mas quando você passa a ser justificado pelo sacrifício do Senhor Jesus, então você passa a ser uma outra pessoa, agora com a certeza, ou seja, você tem uma identidade nova, a certeza da vida eterna, ok? Mas, deixa eu ver a hora aqui, 8h50, o programa Papo Sadio, oferecimento da Igreja Batista Betel. Avenida José Alves de Queiroz 326, centro, vizinho à Secretaria Municipal de Saúde, com as portas abertas nas terças e domingos às 7h30 da noite, como também aos domingos às 8 da manhã. Lembrando aí que o curso de música no Centro de Criatividade Evangélico Casa de Deus, na Praça Gerino Joaquim dos Santos, não é somente para quem quer aprender, mas para quem quer aperfeiçoar. Você que já sabe e quer aperfeiçoar, então vá lá às 10h30, 10h30, isso, até às 11h40, próximo sábado, dia 26, e próximo domingo, dia 27, das 10h30, então, até às 11h40. E também próximo sábado, às 7 horas da noite, o culto da comunhão ali no Centro de Criatividade Evangélica, que hoje tem festa também. Ali na Igreja Assembleia de Deus Nova Aliança, é um culto festivo e todos são convidados a participarem desse culto, ok? Agora nós vamos ouvir a próxima página musical a pedido de Teté Tamares. Já tocou? Ah, então já tocou a cabeça aqui, vendo aqui tanta coisa. Deixa eu ver se tem mais alguém que ligou. Daqui a pouquinho a gente vai para o sorteio, tá certo? Pedro ligou aqui também. Vamos ouvir o áudio com Pedro ou Edeildo?
3: Pai, senhor.
0: Pedro!
3: Nós estamos aqui na escuta, né?
0: Pai, senhor. Amém. Então, Pedro também participando do programa. Nós vamos agora para o Momento Saúde. Daqui a pouquinho a gente vai para o sorteio. Não, vamos para notícias interessantes, né? Notícias interessantes primeiro.
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5: Por que que os pais de hoje em dia negociam tanto? Porque os pais de hoje em dia querem ser amados. Nós somos uma geração de pais e mães carentezinhos. Seu pai perguntou pra você, te pôs no colo e falou: Joel, eu te amo, papai. Algum dia ele fez isso?
6: Nunca.
5: Seu pai queria ser respeitado. Por consequência, ele era amado. Porque só se ama a quem se respeita. Então, se você tiver que negociar com seus filhos entre ensiná-los a te respeitar ou ensiná-los a te amar, ensine-os a te respeitar. Qual que é a perspectiva da educação atual? A gente morre de medo de contrariar, de frustrar. Ser humano sem frustração não cresce. Ser humano sem frustração não evolui, não desenvolve maturidade psíquica. A gente morre de medo de falar não, não pode, não vai. Aqui sou eu que mando. Parece que não pode falar que manda. Eu brinco lá em casa, eu falo assim: aqui, meu castelo, minhas regras. Aqui eu, seu pai, somos o rei e a rainha. Vocês são os vassalos. Vocês circulam aqui por dentro do castelo. Aqui a gente cria regra, descria, muda. Ah, mas ontem a senhora falou que podia. Pois é, mas hoje eu resolvi que não pode. Se eu decidir que não vai, não vai, pronto, e acabou. Ah, mas eu já tenho 24 anos, mas você ainda mora dentro da minha casa. Enquanto estiver aqui dentro de casa, nós somos uma comunidade. E é bom quando for bom para todo mundo. Quando for bom para um só, aqui, ó.
0: Notícias interessantes aí. Então, nós devemos ensinar os filhos. É uma orientação aí muito boa e que os pais estão precisando no dia de hoje, né? Ensinar os filhos a respeitar, né? Só se ama a quem se respeita, né? Então, criar regras, descriar regras, ok? Mudar. Então, você está com seus pais, com seus responsáveis, entenda que as regras são deles, né? E os pais também devem entender que estão na competência, compete a vocês criar os seus filhos com regras, né? E deixar eles sem regras é pior para eles e eles não amadurecem. Nós vamos agora vamos ouvir uma música bonita aí, com Alisson Santos, Falei para Deus. Daqui a pouco a gente volta com o Momento Saúde e o sorteio. Olha, lembrando aí que o sorteio de hoje é o Ora Pro Nobis. 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E também vamos estar sorteando juntamente aí o sabonete íntimo líquido da Natiflora de erva doce. Agora nós vamos para o Momento Saúde às 8. Não, a música, né? Vamos ouvir um pedacinho dessa música. e a gente vai para o Momento Saúde. Daqui a pouquinho o programa Voz da UMES em Feira Nova, de 9 às 10.
6: 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Tarcísio. Tá,

0: Olha aí, você que é escolhido, né? E vai depender de você, viu? A escolha de Deus, Deus não vai escolher quem não quer ser escolhido, né? Olha, quem tá ligado também no programa é a irmã Lúcia, do diácono Josafá, ligadinho aqui no programa. Ela diz: a paz do Senhor Jesus, a paz do Senhor, fica participando também do sorteio. E nós vamos agora para o momento saúde e daqui a pouquinho. Então, o sorteio está chegando.
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2: E todo dia? Mas come carne vermelha principalmente todo dia?
3: Quase todo dia.
2: Quase todo dia, tá. Eu tô perguntando isso porque na sua colonoscopia tinham dois pólipos, tá? Pólipos grandinhos até. Todo câncer de intestino começa de um pólipo igual esse que a gente identificou na senhora. Não precisa ficar preocupada, tá? Porque a ideia da colonoscopia é justamente encontrar eles e remover. E foi o que a gente fez aqui, tá? Eram dois pólipos e eles foram completamente removidos, tá? E por que que eu tô perguntando da carne vermelha? Tem se mostrado cada vez mais que a ingestão, comer carne vermelha, principalmente todos os dias, está associado com o aumento de pólipos colorretais e a chance de ter câncer colorretal no futuro, tá bom? Então, por isso que eu perguntei, então talvez ajustar essa questão dietética, tá? Para a senhora, tem que fazer a colonoscopia periodicamente, porque a gente removeu dois pólipos, nada impede que no futuro, por exemplo, daqui 2, 3 anos, a senhora tenha pólipo de novo, tá bom? A senhora come muita carne todo dia? Mas come carne vermelha principalmente todo dia?
3: Quase todo dia.
2: Quase todo dia, tá. Eu tô perguntando isso porque na sua colonoscopia tinham dois pólipos.
0: Então aí fica claro aí o médico falando. A carne vermelha, quando é comida todos os dias, né, então corre o risco de surgirem pólipos intestinais e esses pólipos se tornarem câncer, né? Então fica aí essa orientação. Então você pode comer a carne de peixe, a carne branca, né? Conhecida como a carne branca. Também você pode substituir por outros alimentos, outras proteínas. E uma das proteínas, por exemplo, vem da castanha, castanha de caju, a castanha do Pará. Todas elas têm proteína. Castanha de caju você come 5, 6 todos os dias, né? E aí substitui muito bem a carne, segundo algumas teses, né? E a gente acredita. E a castanha do Pará você come 2, 3 castanhas, no máximo 3 castanhas, dependendo do tamanho. Então, e aí substitui também a carne, ok? Então fica aí um momento saúde para você. No dia de hoje, então cuidado, você que gosta de comer muita carne, tem gente que come carne até 3 vezes no dia, não somente todos os dias, mas até 3 vezes no dia, né? Então o risco realmente é muito grande, o risco é muito grande. Então, inclusive eu li um livro em outro tempo que dizia que o maior responsável pelo câncer é justamente a carne vermelha. Então essa também é uma tese defendida por alguns estudiosos. Agora 8h02, o programa está encerrando, mas nós vamos para o sorteio. Deixa eu ver aqui, chegou alguém não, né? Então, Marcelo, você vai dizer o número aí. Deixa eu ver aqui quantas pessoas. De 1 a 13. Número 5, Tonho das Peças. Tonho das Peças foi o ganhador do Ora Pro Nobis. Óleo de Rosa Mosqueta e o sabonete íntimo líquido, Tonho. Você que liga todos os dias, praticamente, todos os programas, né? Segunda, quarta e sexta. E também aos sábados, às 8 da manhã. Tonho sempre ligado. Difícil, Tonho, não ligar. Jesus te abençoe, Tonho. Jesus te abençoe aí todos que estão ouvindo com Tonho na Praça Central de Feira Nova. Ora Pro Nobis, Rosa Mosqueta e o sabonete íntimo líquido. Ok? Vamos chegando e você fica aí com o programa Voz da Umese em Feira Nova. Até a próxima, em nome do Senhor Jesus. E lembra-te, a voz é nossa, mas a palavra é de Deus. Hoje à noite, ali na igreja, Assembleia de Deus Nova Aliança, a festividade e todos vocês, católicos, vocês que não professam nenhuma religião, toda a população está convidada às 7:30 da noite, ok? Jesus te abençoe, até lá, segunda-feira, se Deus quiser, às 10 para meio-dia, com o programa Papo Sadio.

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0: Bom dia, povo de Deus, a paz do Senhor Jesus, a quem vos fala, diaconisa Léa, né? Estamos hoje mais um dia no programa Voz da Umes em Feira Nova. São 8:09 da manhã, né? Dia 19/9. Que Deus abençoe a vida de cada um que está nos ouvindo nesta manhã maravilhosa de sábado. Que Deus entre na sua casa através desse programa de rádio, né? Terminando agora o programa Papo Sadinho, dando entrada no programa A Voz da Umes. Dois programas para Deus falar o seu coração. Desde já agradeço, né, a cada ouvinte que tem estado nos sábados, né, conosco, o pastor Marcelino, irmão Josafá, está ouvindo a programação A Voz da Umes em Feira Nova. Que Deus ele fale forte ao seu coração. Como sempre, né, vamos fazer a nossa oração para apresentar este programa e colocar nas mãos na direção deste Deus maravilhoso, né? Eu daqui, você daí, e assim nós vamos orar juntos para numa só união, numa só certeza, Deus ordenar a bênção na minha vida e na sua vida nessa manhã. Ô Senhor, meu Deus maravilhoso e eterno Pai, eu louvo, meu Pai, e agradeço ao Senhor pela vida, meu Pai, pelo oxigênio de graça que o Senhor nos dá nessa manhã de sábado, Senhor. Agradeço, meu Deus, por estar aqui mais uma vez fazendo o programa A Voz da Umes em Feira Nova. Eu agradeço, meu Senhor, por tudo que o Senhor já fez, Pai, nesse dia de hoje por nós. Agradeço por tudo que o Senhor vai fazer ainda, meu Senhor, nesse dia de hoje pela nossa vida. Deus, eu louvo ao Senhor, meu Deus amado, por cada ouvinte que está nos ouvindo nessa manhã. Pai, que esse instrumento, meu Pai, seja usado em Tuas mãos nesta manhã para cada ouvinte. Fala forte ao coração, entra com a cura, com o livramento, com o escape, meu Pai amado. Entra com o renovo, com a força, meu Pai. Eu não sei, meu Pai, quem está nos ouvindo, não sei, meu Pai, a necessidade, a causa, a vida para a qual cada um está passando, está necessitando. Mas de uma coisa eu sei, Pai, que nada está oculto aos Teus olhos, meu Pai. E eu sei, Pai, que o Senhor sabe que cada uma delas precisa antes mesmo de abrir a boca, meu Pai. Por isso eu apresento cada ouvinte de nossa cidade de Feira Nova em Tuas mãos, Senhor da Glória. Eu te apresento o Brasil, meu Pai, o Sergipe, o mundo, meu Deus. Te apresento, meu Pai amado, cada igreja, meu Deus amado, cada ministro. Ao mês ela representa os ministros evangélicos, meu Deus. Toma cada um em Tuas mãos, Pai, que o Senhor dê a direção, a sabedoria para cuidar, meu Pai, do evangelho, para cuidar das ovelhas, meu Deus amado. Deus, eu creio, meu Pai, no poder da oração, Senhor. Eu creio, meu Senhor, que a oração é ouvida pelo Senhor e respondida, meu Pai, com poder, Senhor amado. Deus, eu louvo ao Senhor pela vida da nossa irmã Raquel, que hoje está aqui comigo. Eu agradeço ao Senhor pela vida dela, meu Pai. Estamos aqui, meu Pai. Somos um instrumento do Senhor. Nos usa, nos diminui, nos capacita a fazer a Tua vontade nessa manhã, Pai. Em nome do Senhor Jesus. Amém. Glória a Deus. Aleluia. Povo de Deus, hoje eu estou só convidada maravilhosa, né, para estar juntamente comigo, aqui falando juntamente com você. Nossa missionária Raquel, né, ela vai dar as palavrinhas.
1: Bom dia para todos, a paz do Senhor Jesus para os meus irmãos em Cristo. Estou muito feliz de estar hoje com essa rica oportunidade de poder fazer parte, né, desse programa, de juntos nós louvar, adorar, glorificar o nome do Senhor Jesus. Para isso estamos aqui, né, nessa terra, para que a nossa vida seja instrumento do Deus vivo e poderoso nessa terra, né? Muitos milagres, maravilhas, o nosso Deus tem operado no nosso meio, né? Então nós temos que sempre estar fazendo o melhor para Ele. A oportunidade que tivemos de falar do amor dEle, de falar da misericórdia dEle, da graça dEle nas nossas vidas, nós devemos aceitar e com toda alegria estamos fazendo a obra do nosso Deus. Aqui é nós dando continuidade à obra do Senhor em nossas vidas. Seja um culto, é a obra do Senhor. Seja uma reunião, é a obra do Senhor. Um programa de rádio onde levaremos a palavra do Senhor. É a obra do Senhor dando continuidade nas nossas vidas, né? Que através desse programa de rádio, o Espírito Santo de Deus, ele venha enviar os anjos dele para nos ajudar, né? Porque a palavra do Senhor Jesus diz que ele enviará anjo para nos ajudar, né? Então, aquilo que nós não podemos fazer, que o Senhor venha enviar o anjo dele na sua casa, né? Ele é quem tudo vê, quem tudo sabe. Ele sabe o que você precisa nessa manhã. Então, eu creio no poder da oração. Eu creio que enquanto estamos aqui fazendo aquilo que está a nosso alcance, o nosso Deus Todo-Poderoso está para fazer aquilo que nós não podemos fazer. Porque todo poder e autoridade está nas mãos dele. E nós não podemos, mas ele pode. Aquele que nós não tem para a sua vida, o nosso Deus Todo-Poderoso tem. Então é no nome dele que estamos aqui nessa manhã para fazer esse programa. Que Deus ele venha abençoar e que nós venha aproveitar cada minutinho desse programa, né? Que cada minutinho, cada palavra, cada louvor, eu creio que o Espírito Santo Deus ele está fazendo um mover dele, né? Porque esse Deus é um Deus que trabalha em favor daqueles que o ama. E eu creio que todos que estão ouvindo esse programa são pessoas que amam esse Deus vivo e poderoso. Então ele é aquele que trabalha em favor daqueles que o ama. Então nós o amamos, nós o adoramos. É para a honra e a glória dele que estamos aqui. Então é uma alegria falar desse Deus Todo-Poderoso. Quero aqui mandar uma paz do Senhor Jesus para todos os nossos irmãos em Cristo, né? Aqui na cidade de Feira Nova, nossos irmãos ali no assentamento. Hoje, para a glória e honra do Senhor Jesus, tá chovendo, né? Mas eu creio que tá na mão do Senhor. Nós temos culto hoje no assentamento Zé Emílio, né? Uma paz do Senhor Jesus para os irmãos aí do interior. Então, que Deus abençoe a todos nós nessa manhã. E vamos ficar ligados, os ouvintes, vamos pedir, graças a Deus, o seu louvor, o louvor que o Espírito Santo de Deus tocar no seu coração, para que tudo venha a ser direcionado pelo Espírito Santo de Deus nessa manhã. Que Deus abençoe a todos.
0: Amém, glória a Deus, aleluia. São 9h15 da manhã, programa Voz da Almeida está no ar, que quem vos fala é a Diaconisa Leia. Nós vamos ouvir esse louvor e eu ofereço ao seu coração, viu, meu ouvinte? Pegue esse louvor, guarde e tenha esse louvor na sua vida, no seu dia a dia. Porque nós sem Deus, nada somos. E Ele sem nós, Ele tudo é e tudo pode.

0: muitas. Prontinho, prontinho, ouvimos aí o louvor, né, de Daniel e Samuel. Eu vou precisar oferecer a todos vocês, meus ouvintes maravilhosos dessa manhã. Você sempre, né, precisa desse Deus. Coloque ele sempre na frente, na direção, no controle, no comando da sua vida, dos seus planos, do seu dia. Eu gosto muito desse louvor. É, tá chorando porque, né, foi a nossa irmã Juvenil do Povoado Salgado, que ela ligou pedindo para o esposo, né, para os ouvintes, para a amiga Aninha do Povoado Salgado também, e toda a família Santana, para mim, para todos os ouvintes, viu? Então esse louvor foi para todos vocês que estão ouvindo, né? E para essas pessoas em especial, o esposo dela, a família e a Aninha. Que Deus abençoe, minha irmã Juvenil, pela audiência. Você é uma pessoa maravilhosa, toda a sua família. Nós temos mensagem, vamos ler?
1: Temos sim, tem nosso ouvinte, o pastor David, né? É, meu esposo está ouvindo o programa, ele mandou mensagem. Bom dia, Pai do Senhor Jesus, a nossa missionária Raquel e a diaconisa Leia. Deus abençoe vocês sempre. Quero pedir um hino de Jefferson e Suelen para todos os irmãos e para vocês aí no programa. Amém, meu pastor. Que Deus abençoe. Nós vamos colocar o seu louvor. Que o Espírito Santo Deus ele venha receber.
0: Nós muito obrigado, aqui, pastor David. Que Deus abençoe a sua vida.
1: E nós temos áudio também do pastor Marco, né? Esposa aqui da nossa diaconisa Leia. É áudio.
0: Vamos ouvir, né, esse áudio maravilhoso. Agora o esposo dela, agora foi o meu. Então vamos ouvir.
2: Bom dia, Pai do Senhor, para todos os ouvintes, né? Entrando aqui para parabenizar a minha esposa Leia e a minha missionária Raquel, né, minha cunhada, por estar fazendo esse programa maravilhoso, abençoado, né? E oferecer toda a programação para todos os ouvintes, né? Especialmente para os irmãos da Igreja do Lado de Cristo da Paz e para o nosso irmão Alexandre aí que está à frente da programação, né? E que o Senhor Jesus nos conceda um sábado abençoado a todos. Fiquem todos com Deus.
0: Amém, meu amor. Que Deus abençoe a sua vida, viu? Que Deus fale cada dia mais forte ao seu coração. Nós temos mais mensagem, irmã Raquel?
1: Mensagem.
0: Vamos ler.
1: Nosso irmão Josafá tá ouvindo o programa. Ele mandou uma mensagem. A paz do Senhor Jesus, ofereço as músicas do programa para Josafá, que ontem completou mais um ano de vida. Olha que bênção.
0: Oh, é a esposa dele. Deus abençoe, minha irmã. Glória. Parabéns, irmão Josafá.
1: Aleluia. Esse irmão, a bênção de Deus, Deus colocou na nossa vida. Uma pessoa iluminada que vale a pena ter ele como irmão em Cristo. Ele é uma bênção de Deus. Que Deus continue abençoando a vida dele.
0: É sim, irmão Josafá. É uma bênção de Deus. É a esposa aí, né, parabenizando ele, que ontem completou mais um ano de vida. Parabéns, meu irmão Josafá, que Deus abençoe a sua vida, a sua família, toda a sua parentela, viu? Que o Senhor venha sempre estar dentro dos planos, dos projetos do nosso Deus maravilhoso. Nós temos mais mensagem, vamos ver.
1: É nossa irmã Letícia, nossa irmã e irmã em Cristo, né?
0: Deus abençoe, irmã Letícia.
1: Ela fala, bom dia, Pai do Senhor. Hoje ofereço louvor, ore mais. A todos, em especial aos irmãos que estão fazendo o programa de hoje.
0: Amém. Para nós, Raquel. Ela mandou para nós. Esse é para nós. E ouvintes, escutar esse louvor, ore mais. A oração, ela é a chave da vitória, né? Então, esse hino já fala tudo, né? Ore mais. Quer vitória? Ore. Quer vitória? Busque. Quer vitória? Interceda. Quer vitória? Confie nesse Deus maravilhoso. Mas a oração é quem toca, é quem move o coração de Deus. A oração é quem derruba as barreiras do impedimento, né? Para que a nossa oração chegue ao trono de Deus. E desde já, né, nós repreendemos pelo sangue de Jesus toda barreira espiritual satânica que impeça a minha, a sua oração de chegar ao trono de Deus. E assim já repreendi, porque eu creio no poder da fé, da certeza, da profetização a qual eu uso nesse momento, para determinar esse louvor chegando ao trono de Deus e nos dando força a cada dia e recebendo todas as nossas orações que já foram oradas e que ainda vamos orar, né? Receba esse louvor para nós.

0: Glória a Deus, aleluia, meus ouvintes maravilhosos. Nós ouvimos aí o louvor da nossa irmã Letícia, né? Ore mais. Muito obrigada, Deus abençoe. Nós ouvimos o louvor do nosso pastor David, né? Que Deus abençoe a sua vida. Nós passamos o louvor, vem buscar. Esse louvor, ele é muito forte na igreja. Que o nosso Deus, ele fale fonte ao seu coração. Nós temos mensagem, Maguel?
1: Tem sim. Nós temos mensagem de Ruth Raniel, minha filha, né? Ela mandou: bom dia, aqui é Ruth, filha da pastora Raquel. Quero passar para mandar um bom dia para todos e desejar um bom dia para todos. Quero pedir o louvor, Não Me Deixe Esquecer.
0: Eita, é forte, viu? É muito forte esse louvor, minha flor. Muito obrigada, flor, pela audiência. Tá no trabalho, né? Ela tá trabalhando, a bichinha. Deixa ela fazer nossa coxinha lá. Que Deus abençoe. Vai dar certo, Raniele. Não, Jesus. Não ouvi o louvor, né, da nossa irmã Raniele, nossa flor. E em seguida nós vamos entrar com a irmã Raquel, né, ministrando a palavra ao seu coração. E esse louvor, Não Me Deixe Esquecer. Tudo que você passa, tudo que eu passo na nossa vida é um aprendizado, é permissão de Deus. A palavra de Deus diz: tudo coopera para o bem daqueles que amam a Deus. Então, se você ama a Deus, independente do que você já viveu, do que você vive hoje, coopera para o seu bem, para o seu aprendizado, para você aprender mais, para você renovar mais, para você dar mais valor, né, a tudo que Deus tem feito e dado na sua vida. Então, se tudo coopera para o seu bem, se a palavra de Deus diz, quem é nós para contradizer, quem é nós para mudar, né? Então, coopera sim para o nosso bem. Agora, não podemos nos esquecer de tudo que Deus já fez, de onde Deus nos tirou, tudo que Ele é na nossa vida. Porque por mais que você passou por dor, por tristeza, mas que você não esqueça, porque foi daí que Deus lhe tirou, foi aí que Deus lhe salvou, foi aí que Deus lhe deu um milagre, lhe deu a vitória. Porque se você está aqui hoje, é porque você passou por tudo isso. Então não esqueça, porque Deus é o mesmo, ontem, hoje, eternamente, Ele não muda. E assim Ele continua fazendo na sua vida. E amo ouvir esse louvor, né, diretamente ao seu coração. Em seguida, a irmã Raquel vem com uma palavra ao seu coração.

0: né, Flores? Louvor, ele é muito lindo, ó, seu coração, meu coração. Não esqueça, meu irmão, minha irmã, o que Deus já fez, né, na sua vida. Nós temos muitos ouvintes, muitos pedidos de hino. Vá me perdoando aí, viu, que eu tô cortando os hinos pela metade, porque só é repete, né? Então a primeira parte dos irmãos ter ouvido, né, porque nós temos muitos pedidos hoje. Nós temos aqui, bom dia, paz do Senhor a todos, irmão, um ótimo sábado. Gostaria de ouvir Rafael Belo. Aqui é Janiel, do povoado Baixão. Paz do Senhor, meu irmão Janiel, que Deus abençoe a sua vida. Muito obrigado pela audiência aí no povoado Baixão. Quem ligou pra nós também foi Tom das Peças. Aí o nosso ouvinte é assíduo. Todo sábado ele está ligadinho no programa, Papo Sadinho, no programa Voz da Umese. Sempre ligando, sempre mandando mensagem. Tonho, que Deus abençoe a sua vida, viu? A sua família. Que Deus lhe dê cada dia mais saúde, prolongue o seu dia de vida. E que Deus continue cuidando de você e da sua família. Tonho das Peças, nosso ouvinte assíduo aí de todo sábado. Nós temos mensagem. Bom dia, paz do Senhor. Aqui é a irmã Gilvânia. Paz do Senhor, minha irmã Gilvânia. Dê paz do Senhor aí, irmã. Que é a irmã Gilvânia.
1: Paz do Senhor, irmã Gilvânia.
0: Que Deus abençoe, irmã. Quero escutar um louvor de Damares. Ofereço para minha família e meus filhos. Amém, irmã Gilvânia. Que Deus abençoe, viu? Aí, família da irmã Gilvânia oferecendo louvor para você, né, e para os filhos dela. Deus abençoe, minha irmã Gilvânia, pela audiência do menino. Ela é nossa ovelha, né, do Ministério Adoral, Príncipe da Paz. Que Deus abençoe, minha irmã, a sua vida, viu? Nós temos louvor da nossa irmã Gilvânia Damares, e nós temos o louvor do nosso irmão Janiel, né? O louvor que ele pediu é sobre Rafael Belo. Não sei quem é esse cantor, mas ela já, viu? É, Rafael Belo. Nós vamos passar... Nós vamos um minutinho, né, com a irmã Raquel aqui na palavra. E em seguida nós vamos passar o louvor da nossa irmã Gilvânia com Damares. Receba, viu? Abra o seu coração, a sua mente, deixa Deus... Deixa Deus mergulhar aí na sua mente, no seu coração.
2: Ministrando a palavra.
1: Senhor, é, quando se fala em falar da palavra do nosso Deus, é, e nós olha um programa de rádio, né, uma hora de relógio, nós fica, Senhor, nós tem tantas maravilhas para falar desse Deus. É, quando se fala em pregar a palavra do Senhor, é, vem tantas obras maravilhosas, tantos momentos, tantas palavras fortes que nós guardamos no nosso coração, mas nós temos que, é no programa de rádio, nós ser mais rápido, mas que o Espírito Santo Deus direcione essa palavra a cada coração. A palavra do Senhor hoje está no livro de Salmos, capítulo 89. As benignidades do Senhor é Salmos 89.
0: Pronto, vamos acompanhar, gente, aí de casa.
1: Louvado
0: pegue sua Bíblia, abra aí em Salmos 99.
1: 89.
0: Pronto, vamos, Salmos 89. Quem já abriu, diga amém aí na sua casa e vamos ler.
1: Pode louvado ler, seja o nome do Senhor. As benignidades do Senhor cantarei perpetuamente, com a minha boca manifestarei a tua fidelidade de geração em geração.
0: Eita glória.
1: Então, meus irmãos, é, falar desse Deus Todo-Poderoso, da benignidade dele nas nossas vidas, da fidelidade dele nas nossas vidas, é, o nosso coração se enche, porque eu que vivo 22 anos servindo a esse Deus Todo-Poderoso, é, muitos momentos, né, que ele demonstrou fortemente a fidelidade dele a um Deus que, por mais que nós, na nossa caminhada, possa falhar, errar, às vezes ser infiel com ele, mas ele diz, ainda que você seja infiel comigo, eu permaneço fiel na sua vida. Então, a fidelidade de Deus, ela é um presente, é nas nossas vidas, porque muitas vezes na nossa caminhada, é, nós falhamos, muitas vezes até tentando acertar e acabamos errando, né? Mas, e aí a nossa alma diz, Senhor, como eu posso, né? Como nós podemos falhar, ser infiel com um Deus tão fiel na nossa vida? Mas a palavra de Deus em tudo, ela mostra que o nosso Deus é um Deus que está conosco, que a fidelidade dele, a misericórdia dele, o perdão dele está todos os dias sobre a nossa vida, né? É, o salmista fala e mostra e demonstra muitas vezes na palavra de Deus a batalha espiritual que nós vivemos, né? Tentando ser fiel ao Senhor, tentando fazer o certo, tentando agradar Ele, tentando sempre estar na presença, na posição, né? Sempre estar sendo obediente a Ele. Mas uma hora ou outra nós se encontra em falha, nós se encontra sendo infiel. E o salmista falou uma vez, o meu coração guardou essa palavra onde diz, né? Senhor, eu mesmo sabendo, tentando fazer o certo, às vezes acabo fazendo o errado. Então, muitas vezes a nossa luta, a nossa peleja para estar sendo fiel ao Senhor é grande, mas entendemos que o nosso Deus é o Deus que está aqui para nos perdoar, nos sustentar nas mãos dEle. E para demonstrar em cada momento de luta, né, cada momento de prova, cada momento que nós cai, que nós falha, a fidelidade dEle nos levantando, né? Quando verdadeiramente nós clama ao Senhor, nós oramos ao Senhor, se arrepende, né? O nosso Deus, Ele é fiel e mostra a fidelidade dEle em cada dia na nossa vida. Que Deus, Ele venha nesta manhã colocar no seu coração que o nosso Deus é um Deus fiel. É o Deus que nos ama de uma forma que, por mais que nós tenhamos nossas falhas, mas o nosso Deus, Ele sempre permanece fiel. Então, a palavra do Senhor Jesus fala que cantarei, contarei as misericórdias dEle de geração em geração. Então, amém. Todo tempo devemos falar da grande e infinita misericórdia de Deus, fidelidade de Deus na nossa vida, porque nós vemos, graças a Deus, aleluia, as nossas falhas muitas vezes, mas o nosso Deus, Ele permanece fiel. É o nosso Deus que permanece nos guardando, nos livrando. Se estamos hoje com o nosso fôlego de vida, é a fidelidade de Deus na nossa vida. Se estamos hoje ouvindo esse programa de rádio, é a fidelidade de Deus na nossa vida. Se estamos hoje com o nosso pão de cada dia, independentemente de como esteja a minha vida hoje, a sua vida hoje, tenha certeza que Deus, Ele é fiel na sua vida. Tenha certeza que Deus, Ele está no controle de todas as coisas. E que nada acontece na nossa vida sem que Ele permita. Porque o nosso Deus, Ele é o Deus, graças a Deus, Ele que nunca perdeu o controle. É o Deus que tem um plano na minha vida, na sua vida, desde o ventre da nossa mãe. Ele sempre foi e permanece fiel. Então, o meu prazer é falar da fidelidade de Deus, porque mesmo quando eu não queria saber dEle, não queria servir a Ele, não queria entregar minha vida a Ele, eu queria estar na contramão, eu queria fazer as coisas errantes, mas Ele foi fiel na minha vida, me chamou, me escolheu, me lavou, me purificou, me libertou das garras do adversário. Então Ele mostrou a fidelidade dEle na minha vida no momento que eu mais era infiel a Ele. Quando eu dizia, eu não quero servir, eu não quero estar em uma igreja, o meu Deus, Ele me resgatou das garras da morte. Louvado seja o nome do Senhor Jesus. Eu sei que em poucos minutos não tem como você falar de tantos momentos que Deus, Ele tem mostrado a fidelidade dEle nas nossas vidas. Então, que a fidelidade de Deus, Ele continue na sua vida e que você tenha prazer de falar na sua casa. Um dia que você for convidado, pregar uma palavra, onde quer que você esteja, fale da fidelidade de Deus. Porque a fidelidade de Deus não está apenas na vida daquele que serve a Ele, mas está em todas as vidas. Mesmo aquele que não serve ao Senhor, Deus, Ele é fiel e tem livrado e tem abençoado. Então, que nesse dia a fidelidade de Deus venha a ser, encher o seu coração, para que você tenha prazer em falar dEle em todo o tempo, em glorificar Ele em todo o tempo. Porque por mais que nós se doe, que nós prega a palavra, que nós viva uma vida de gratidão ao Senhor, não tem como recompensar a grande fidelidade dEle nas nossas vidas. De a cada amanhecer, nós abrir nossos olhos, nós ter plano, nós ter projeto. Isso é a misericórdia de Deus na nossa vida. Que Deus, Ele continue nos abençoando e que nós sejamos um povo que tenta cada dia ser fiel ao Senhor. Um povo que se arrepende a cada dia quando falou algo que não agradou, quando pensou algo que não agradou. Que nós sejamos um povo que lute sempre para ser fiel ao Senhor em todo o tempo. Fiel no nosso falar, fiel no nosso andar, fiel no nosso agir, fiel em todo o tempo. Que Deus, Ele fortaleça todos nós para que nós sejamos fiel ao Senhor. Que esse dia você olhe a sua vida e diga, Senhor, em que eu não estou sendo fiel? Porque o Senhor em tudo tem sido fiel na minha vida. Então me ajuda a ser fiel ao Senhor. Ele é Deus para ouvir a sua oração e para lhe ajudar. Que Deus abençoe a todos nessa manhã e continue abençoando durante todo o dia, né? Hoje, sábado, é um dia que tem culto em vários ministérios, né? Em várias igrejas. Que a fidelidade de Deus seja proclamada, né? Todo o tempo que você abrir a sua boca, fale do amor, da fidelidade de Deus, para que Deus ele continue sendo exaltado através das nossas vidas.
0: Amém. Amém. Glória a Deus. Aí é forte, não é, meu povo, meus ouvintes maravilhosos? É muito forte, né? Falar desse Deus é maravilhoso. A gente começa a falar dele, né? Nós temos que pegar o dia inteiro do programa de rádio, porque quando a gente começa a falar de um prodígio, já lembra de outra maravilha, a gente lembra de outra maravilha, a gente lembra de outro poder, a gente lembra de... Então, assim, nós vamos cada dia se aperfeiçoando, né? E falando desse Deus maravilhoso. Nós temos mensagem aqui da nossa ouvinte. Paula Feitosa. Ela botou, bom dia. Toque Elaine Fernandes. Foi tua mão, Senhor. Nós vamos ouvir agora o louvor de Damares, que a nossa irmã Giovana pediu. E aí já vai para o Senhor, viu, Tonho? Tonho das peças, vai esse louvor para o Senhor. Temporal de poder, um louvor de oração, né? Um louvor que nos instrui a orar. E ele, esse louvor, ele fala o que a oração faz na minha vida, na sua vida, né? Então, Tonho das peças, irmã Giovana, esse louvor é o que vocês pediram, vai ao seu coração. Que Deus abençoe.

0: Glória a Deus, né? Aí foi o louvor da nossa irmã Giovana, do nosso irmão Antônio das Peças, da nossa irmã Paula Feitosa. Deus abençoe, Paula, a sua vida. Muito obrigado pela audiência. Nosso irmão Paulinho, né, mandou bom dia. Bom dia, meu irmão. Que Deus abençoe a sua vida. Muito obrigado pela audiência diretamente de Capela. Nós temos ouvinte em Capela. Que Deus abençoe a sua vida. Nós temos aqui uma mensagem. São 9h57 da noite, dia 19 do 9. Programa Voz da Almeida está no ar. Nós temos uma mensagem. Bom dia, Pai do Senhor Jesus Cristo a todos. Quero ouvir o louvor, a resposta, que é a irmã Maria. Amém, minha irmã. Mandou já em cima da hora, né? Mas nós vamos ver se nós encerramos o programa pedindo esse louvor. Nós temos aqui também um áudio. Nós temos um áudio, né, do nosso pastor Marcelino. Nós vamos ouvir. Até mais embaixo. É, aí embaixo. Isso, vamos ouvir, né?
1: A paz do Senhor, irmã Raquel, senhora Raquel, diácono Zeleia, que fazem aí programa Voz da Almésio, estuda rádio FM Sertaneja de Feira Nova. Mandar meu abraço a cada pastor aí da cidade de Feira Nova, o pastor Dalmésio, os demais pastores, Projeto Vida, enfim, todos que estão na audiência do nosso querido programa Voz Dalmésio em Feira Nova. Passando aqui para lembrar os nossos irmãos que domingo teremos uma reunião a partir das 20 horas, né? Aí na Secretaria da Educação, aí da Prefeitura.
0: Aleluia.
1: E nós convidamos a todos os nossos colegas pastores para participar, pois estamos já tratando da Semana da Cultura Evangélica, né? E também o Dia da Bíblia. Queridos, dia 26 teremos aí o culto da comunhão, né? Todos convidados a participar, né? Em nome do Senhor, vai ser bênção. Uma vez mais, Feira Nova está sendo mobilizada e movida pela mão do Senhor, né? Então, vamos estar nesse mover do Eterno. Deus abençoe, irmã Raquel, senhora Raquel, diaconisa Leia, e todos que fazem aí a Rádio FM Sertaneja. Muito obrigado, meu abraço.
0: Amém, pastor Marcelino, que Deus abençoe a sua vida. Nós temos mais mensagem, né?
2: Nós temos mensagem aqui do nosso irmão Jadson. A paz do Senhor, irmã Jadson, ele fala, bom dia, paz do Senhor, pastor, mando um abraço para todos da minha família, mãe Eliane, e para todos da Igreja Unido pela Fé, da Ninha, e para todos da minha rua, da maternidade, obrigado, Jadson. Ele é da Igreja Unido pela Fé em Cristo, da pastora Ninha. Ele
0: está
2: mandando a paz do Senhor Jesus para todos, né? Que Deus continue abençoando o ministério da pastora Ninha. Que Deus abençoe o nosso irmão Jadson.
0: Amém, irmão Jadson. Muito obrigado pela audiência, viu? Que Deus abençoe. São 10 horas da manhã. É uma hora de programa, as horas não esperam. Nossos ouvintes maravilhosos entendem, né? E nós vamos encerrar esse programa de hoje, né? Fazendo nossa oração. Porque nós começamos com oração, terminamos com oração, quer dizer, Senhor, obrigado pela presença, pelo poder, pela direção do Senhor. A oração pedindo, né? E colocando na mão dele agora a oração agradecendo pela presença maravilhosa. Aí Marca vai fazer essa oração. E em seguida nós vamos encerrar o nosso programa com um louvor, né, da nossa irmã Maria, né? Que ela pediu a resposta para nós dar, fechar com chave de ouro.
2: Louvado seja o nome do Senhor Jesus. Orar, né? A oração é a chave da vitória. Quer vitória, ore. É vitória, entre na presença do Senhor Jesus. Vamos orar, né? Senhor, meu Deus, meu amado e querido Pai, eu louvo, exalto, glorifico o Teu nome, Senhor. Pela rica oportunidade, meu Pai, qual o Senhor nos deu de hoje estar glorificando o Teu nome, Senhor. Obrigado, meu Pai, por cada ouvinte, Senhor da Glória, que hoje mandou mensagem. Aqueles que estão ouvindo o programa, meu Senhor da Glória, que não mandou mensagem. Aonde chegou, meu Pai, o som, meu Senhor da Glória, deste programa, que o Senhor vem abençoar, meu Senhor da Glória. Eu oro, meu Pai, apresentando todos os trabalhos sendo realizados nesse dia, Senhor. Todos os cultos, meu Pai, de adoração ao Senhor. Que o Senhor seja adorado. Que toda a glória, todo louvor seja dado a Ti, meu Senhor da Glória. Continua conosco nesse dia, meu Senhor. Continua abençoando, meu Pai, este programa, meu Senhor. Continua abençoando essa rádio, meu Senhor da Glória. Ô, meu Pai amado, toma tudo nas Tuas mãos, meu Senhor. O programa termina agora, meu Senhor. Mas o Senhor, Deus, que continua trabalhando, meu Pai, em todo o tempo, meu Senhor. Continua, meu Pai amado, na minha vida, na vida de todos, meu Senhor. Um beijo, um abraço para a minha família, né? Meu esposo, pastor Dedo, minha filha Raniele, o meu filho Zaqueu, que queria vir, não pôde vir hoje, mas que Deus ele continue abençoando, meu genro, toda a minha família. Que Deus continue abençoando a todos, em nome do Senhor Jesus.
0: Amém, glória a Deus, aleluia. O programa Voz da Almeida está chegando ao fim. Quer dizer, já chegou, não, já pegou 2 minutos, vamos pegar 1 minuto e mais. Que Deus abençoe a sua vida. 8 minutinhos que nós estamos atrasados já conta muito, nossa contagem regressiva. Então nós vamos terminar ouvindo o som da, o hino da nossa irmã Maria para todos os ouvintes. A resposta. Tchau, povo de Deus. Até o próximo sábado. Programa Voz da Almeida. Lembrando, viu? Lembre dos convites de hoje. Dia 26, no Centro de Criatividade Casa de Deus, nós temos o culto da comunhão a partir das 7 horas da noite. Sejam nossos convidados especial a estar conosco ali adorando ao Senhor.

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4: 10 horas e 11 minutos.

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1: 10:29.
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10: 11 horas e 5 minutos.

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3: 11 horas e 35 minutos.
4: Não tem jeito, meu compadre. Vambora. Ela vacilou comigo e nós estamos aí, né? Tudo certo.

0: Coração partido!
1: Eu acho que você tem que mandar aquela mensagem. Mas manda o que tá no seu coração. Porque se fosse eu...

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2: 11 horas e 51 minutos.

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4: Meio-dia e 3 minutos.

Meio-dia e 20 minutos.

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2: Meio-dia e 34 minutos.

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Vou falar pra ela agora. Agora. 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
3: 13 horas e 5 minutos.
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1: 13 horas e 26 minutos.

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6: 13 horas e 38 minutos.

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3: 14 horas e 1 minuto.

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2: 15 horas e 10 minutos.

0: 15h20.
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7: 15 horas e 49 minutos.

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3: 17 horas e 13 minutos.

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3: 17 horas e 55 minutos.

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2: 19 horas e 57 minutos.